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2: Hey, Mami. Perdóname. I'm sorry. Desculpa, mano. Lambi sangá, mamá. Ah. Não sei como é que eu fui capaz.